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1: 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Kondisaun geral Ministeriu dos Transportes e Komunikasoes liu si denem jia karek informa publiku katak Kondisaun atmosfera instável tamba se continua influência hosi monsaun Australia, ondas rospi ekotorial, nomos fator lokal siraseluk, hori favorese udang ho intensidade fraku ia teritorio nasional, no lokalmente beleba moderado ia rezião central, no rezião parte sul. Kondisaun aning alerta ba velocidade aning ia area ia parte costeiras, aning predominante hosi sudeste, Costa Norte, Oeste, Sul, no Leste. Velocidade varia hosi moderado ba extremo 20 até 27 km por hora. Região Central, anin hu velocidade hosi normal, moderado 7 até 22 km por hora. Condição la lorantase, atenção ba la lorantase nias, aka altura de ondas. Ba Costa Sul, no Leste, Costa Oeste, Norte, normal 0.4 até 1.0 metro. Costa Sul, Caleste, moderado, ba forte, 1.2 até 1.5 metro. La lorantase Costa Sul, no Leste, se continuas, liu compara ho Costa Norte, no Oeste. Mensagem importante, alerta ba velocidade ane ba la lorantase nias, ia área costeiras, usi território nacional. Kusuba maluk pescador sira no operação transporte marítima, nebe makala atividade pesca no operação ro, dilio ikusi atauru. 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
5: 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Scorpions, do heavy metal às baladas pop. Formada em 1965, em Hannover, na Alemanha, pelos irmãos Michael e Rudolf Schenker, foram a primeira banda germânica de hard rock. Ao longo dos anos 70, ficaram sobretudo conhecidos pelas suas capas polémicas, várias vezes alvo de censura. O sucesso mundial começou com a chegada ao mercado norte-americano, com o álbum Love Drive, de 1979, e continuaria com Animal Magnetism, do ano seguinte, e Blackout, de 1982, com o hit No One Like You. Em 1984, o LP Love at the First Sting continha alguns dos maiores êxitos dos Scorpions, como Rock You Like a Hurricane e a balada Still Loving You, que se tornou a maior marca do grupo.

Ao longo da sua carreira de mais de 50 anos, os Scorpions lançaram dezenas de álbuns e receberam vários prémios a nível internacional, o que os torna na banda de hard rock mais bem-sucedida da Alemanha. Os seus discos já venderam perto de 160 milhões de cópias mundialmente. Depois de terem anunciado por várias vezes o fim da sua carreira, a banda vai-se mantendo sempre com novos fôlegos, nomeadamente com os seus projetos sinfónicos Moment of Glory e Acústica, que os traz para salas de espetáculos mais intimistas. Mas o disco de maior sucesso dos Scorpions foi Crazy World, lançado no final de 1990. Este álbum incluía Winds of Change, inspirada nas mudanças político-sociais ocorridas no leste europeu e também no fim da Guerra Fria, e foi a canção mais tocada no mundo em 1991.

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